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10: Muito bem, boa noite no ar aqui pela PUL FM, volume 12. O melhor da House Music e suas variações.

0: 12, a track de Royal Intention. E os vocais de Carmina Day, Never Let It Go. Já já tem o DJ set estreia do residente Ethan Gray. Ele promete vir com set incrível. Legal, seguimos com o destaque. Volume 12 FM.
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0: Volume 12 FM. E desta vez, esse hit da banda icônica Incognito. Always There. Lançada em 1991 no melhor estilo house e acid jazz, produzida por Joe Paul Monick, Blowing, e os vocais da diva Jocelyn Brown. Essa música é um verdadeiro hino da banda Incognito. Música que também contém remixes de Masters at Work. E é o volume 12 FM de hoje. Always

0: Santos, aqui pela PUL FM. E o volume 12, Evan, de hoje com Incognito. E os vocais de Jocelyn Brown, Always There. Sensacional o destaque de hoje. São as edições de aniversário do programa Volume 12 aqui pela PUL. Teremos sets exclusivos dos DJs residentes e também convidados especiais. E muitas outras novidades, além dos lançamentos, músicas que passaram por aqui nesses 3 anos do Volume 12. Volta pra gente curtir e matar a saudade. Bom, chegou a hora de estreia aqui no Volume 12. O mais novo residente do programa, DJ e produtor Ethan Green. Vamos nessa, aumente o volume, potência máxima.
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0: E sendo assim, a edição de hoje chega ao fim. Terça-feira, a partir das 10 da noite, aqui pela PUM, volume 12. E espero você. Tenha uma boa noite e um excelente final de semana. Beijo, abraço, tchau.
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FM, no comando da nave 0.0. Vamos iniciando a partir de agora mais uma missão espacial imaginária, trazendo até você as músicas do momento, as produções relevantes do universo Dance Underground e suas vertentes. Dos nossos estúdios em São Paulo, temos DJ Tony Caldeira, junto com Caio Eduardo na regimentação técnica. Da Filadélfia, Newton Rabelo, e da Chapada Diamantina, temos DJ J Mix no suporte musical. E o nosso WhatsApp é aberto para você participar junto com a gente pelo 943244662, código 11, São Paulo. A todos, uma boa viagem.

0: de primeira, hein? Assim como esse baixista francês aqui, o Premier Contact, você conferiu em primeira mão aqui no 0.0. Mais uma pra você, chegando aqui, Polaris.
1: 0.0.

Vai, Caldeira, você não é o Rony Von, mas o momento agora é todo seu. From São Paulo, Brasil, Tony Caldeira in the mix. Ô, Tony Caldeira, tem que falar aqui no microfone, cara. O que ficar nesse talkback aí? O Caldeira tá tipo Newton Rabelo. Olha, pra arrancar uma fala do Newton Rabelo, é mais fácil encontrar cabeça de bacalhau na churrascaria. Sabe como é que é? Vamos seguindo aí, então. No comando dos turntables digitais de Tony Caldeira, tem Colonel Red, Sean McCabe e Groove Assassin com Heaven. Aumente o volume e uma boa viagem.

0: Zero, Gypsum Syndicate, com vocal de Sherry Hicks, Imperfect. Conferindo a nossa altitude, alô, base. Hello, hello, guys.
1: 0.0 spacecraft.
0: Hi.
1: At 500,000 meters altitude.
0: Thank you so much. 500 km de altitude máxima aqui no Zero. Só lembrando que logo mais à meia-noite tem Luiz Lafay e Alexis Hart direto de Utah, Estados Unidos, com o Luiz Lafay's Collection.

Conseguindo a nossa viagem espacial imaginária aqui pelas ondas digitais da Pool e trazendo o tecladista do Jamiroquai. É, ele arrebentou no show do Jamiroquai mesmo aqui em São Paulo. A turnê toda tá um sucesso.

0: com Inning to Inning. Vamos dar início à nossa reentrada na atmosfera e conferindo quanto tempo estaremos em solo. Alô, base. Alô.
1: 7 minutes, 30 seconds.
0: Thank you so much. Em 7 minutos e meio estaremos em solo. É Tomba Trio na área. Essa também a gente tocou logo que saiu, né? Não foi lançamento nosso, mas os caras deram uma maior estrutura pra gente aqui. Beleza e tudo mais. Tenho vontade de bater um papo com eles, viu? Galera do bem, hein? Galera esperta que entende de música, hein? Não são qualquer um, não, hein? Parabéns. Tomba Trio com Ana Caran, nos momentos finais da nossa.

0: Celso Potes, perto pra gente. Direção geral de Marcelo Tibério e apresentação desse que vos fala, Paulinho Ribeiro. E você aí do outro lado, que é a parte mais importante de todo esse trabalho que a gente faz aqui. Portanto, mais uma vez, muito obrigado por sua audiência carinhosa de sempre. Fique com Deus, tá chegando Luiz LaFace Collection. Tchau.
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3: 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A leitura melhora a capacidade de empatia. Quando nos colocamos no lugar de personagens, treinamos nosso cérebro para compreender e respeitar outras perspectivas.
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6: Muito boa noite pra você que se liga na melhor programação. Estamos começando mais uma edição do The Groove, melhor da música eletrônica no Brasil e na Argentina. Eu sou Cassiano Silveira e te acompanho na próxima hora com os grandes lançamentos da música eletrônica no mundo inteiro. No segundo bloco, hoje bem especial, trazendo aquelas músicas que lembram os anos 90, já no primeiro Passion Soul. Soulful House da melhor qualidade num bloco com tracks de Soul Ridge, Terry Hunter, Nesby, Anané, e a gente vai começar com a sonzeira, Kenny Bobian e Francis Carlino, I Believe in Love, Marked Mill Classic Mix. Então dá um gás no volume, tá começando mais uma edição do The Groove.
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todo o Brasil, e exceção de NSB, DJ Sidney Perry, Turn It Up, DJ Spen and Gary Huggins Remix, novo som da Quantize Records e Baltimore, Maryland, Estados Unidos. Também curtimos um clássico da música italiana, Anané, Parole, Parole, Dave Morales, Unreleased Mix. Nosso residente fez um remix bem interessante agora pela Vega Records de Nova York, Estados Unidos, pra lembrar de Mina e Alberto Lupo, Parole, Parole de 1972, e começamos com Kenny Bobbin e Francis Carlino, I Believe in Love, Marked Meu Classic Mix, da New Generation Records de Nova Jersey, Estados Unidos. Vem chegando agora no The Groove, Terry Hunter, Music Man Edition, Emskin, Sanson of the Witch, Music Man Edition Dream, da Exemplary Music. Esse é o The Groove, música eletrônica do mundo inteiro no seu rádio. The Groove.

0: E com essa nova versão de Sunday do Soul Bridge e Kate Brown, agora com Steven Stone, lançamento da Soul Bridge Records de Lecce, Itália, encerramos o primeiro bloco do The Groove. Também curtimos com Terry Hunter, Music Man Edition, MSK, Samson of the Witch, Music Man Edition, Dream, som da Exemplary Music Makers de Nova York, Estados Unidos. Muito obrigado a você que está curtindo o nosso programa pela PUA FM de São Paulo e pela Pop 95 de Montes Claros, Minas Gerais. Aproveito e convido você a interagir nas nossas mídias sociais, @ The Groove Brasil, Instagram, Facebook, Twitter. Manda sua mensagem, interage com a gente vai pro break rapidão e na sequência tem muito mais música eletrônica de altíssima qualidade. E no próximo bloco, House Music, lembrando dos anos 90. Não sai daí não, a gente volta já.
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4: Voltamos com The Groove, o melhor da música eletrônica no seu rádio. E conforme eu prometi pra você, agora tem aquele set que lembra tracks dos anos 90. Produções de Tim Kelly, Block and Crown, também Sun Divine, About Funk, Bob Berti. A gente vai começar com James Wormsley, Spiritual Love. Esse é The Groove, a história da música passa por aqui.
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Você tá curtindo The Groove? Esse é o som clássico de Sandbay, Ain't No Need To Hide, nova versão de Sandvine, original de 1997, agora relançada pela Champion Records de Londres, Inglaterra. Também curtimos Can About Funk Your Love, da Moaz Music, de Nini Nogorov, Rússia. Também Babert, What You Waiting For, da House de Omaha, Nebraska, Estados Unidos. E começamos com James Wormsley, Spiritual Love, da Love To Be Records, de Sheffield, Inglaterra. Vem chegando agora no The Groove, outro som clássico,

0: sonzeira totalmente de pista pegado, Tinkala and Take This, da Dessa Music de Londres, Inglaterra, pra encerrar mais uma edição do The Groove. Também curtimos com Black and Crow e Lizard, e a participação vocal de Alison para Sing It Back, pra gente lembrar de Moloko Sing It Back do ano de 1998, da Tactical Records de Colônia, Alemanha. Muito obrigado a você que curtiu The Groove em todo o Brasil, pela Pop 95 de Montes Claros, Minas Gerais, e também pela Pool FM de São Paulo. Aproveito e convido você a acessar o nosso site thegroove.com.br, e eu tô te esperando semana que vem. Fica por aí que já já tem muito mais música de altíssima qualidade. Eu, Cassiano Silvério, aqui Curitiba, Paraná. Aquele abraço, fui!
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0: 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Crianças que crescem em ambientes com livros têm melhor desempenho escolar, mesmo em famílias com baixa renda. É o que mostra um estudo da Universidade de Nevada. 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
3: O Dia Mundial do Livro Infantil é celebrado dia 2 de abril, data do nascimento de Hans Christian Andersen, autor de contos clássicos como O Patinho Feio e A Pequena Sereia.
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0: Dr. Sample by DJ Akin. Rhythm. Nessa edição mostrarei os principais samples em The Funk Phenomena de 96, música produzida por Armand Van Helden. Ao fundo você já ouve How High, dos rappers The Method Man e Redman de 95, onde foram extraídos vocais. Vamos ouvir.

parte da introdução. Acelerarei um pouco e eliminarei algumas frequências. Mais efeitos. Bateria elemento.

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0: precisa saber. Adolescentes que leem por prazer têm maior autoestima e se sentem mais preparados para lidar com emoções. É o que diz um estudo do Reino Unido. 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
2: Leitura em voz alta entre pais e filhos nos primeiros anos de vida tem um impacto direto no desenvolvimento da linguagem, da empatia e da atenção, segundo um estudo publicado pela Journal of Pediatrics.
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6: Existem bibliotecas infantis em lugares inusitados. Camelos levam livros a vilarejos no Quênia. Na Noruega, existem barcos biblioteca. No Brasil, ônibus levam leitura a comunidades ribeirinhas.
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6: Olá, tudo bem com você? Quem fala é DJ Akin da Rhythm Audio Produções. Este é o quadro Dr. Sample. E nesta edição, mostrarei algumas músicas que contêm partes do grande sucesso de 1971 de Gene Knight, Mr. Big Stuff. Vamos ouvi-la.

Agora reeditarei esta parte instrumental. Obtivemos Queen Latifah, Shades and Free, Mr. Big Stuff de 1990.

irei desacelerar fazendo novas edições. De 1992.

0: nova transformação do quadro Dr. Sample by DJ Akin da Rhythm Audio Produções. Até a próxima.
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0: DJ Musical. Eu sou o DJ Moja e estaremos juntos até as 20 horas. Nesse primeiro set, reedits da melhor qualidade. E na sequência, o The Best Of de hoje é com ele, Zinosocio.
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Miguel, demais, demais, demais. Dance Classic sempre trazendo grandes tracks para os ouvintes da Pool FM. E sem perder tempo nesse segundo bloco, The Best Of de hoje é com ele. Lembro bem do primeiro 12 polegadas que eu peguei na mão, entre 71

superlotadas around the world. E depois ele explodiu com Try It Out lá em 1981. Mas vou começar com essa aqui, ó. It's Alright.

0: finalizando o programa de hoje com The Best Of do canadense Dino Sotio. Como eu sempre digo, é um prazer fazer esse programa aqui na Pool FM Dance Classics. Fiquem na sequência porque está chegando ele, Marco Jason e seu programa Transitions. Não saia da sintonia da Pool.
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Tudo bem por aí? Tudo certo no trampo, com a família? Então hoje eu abro os clássicos com o trio feminino de Los Angeles, que foram descobertas pelo Leo Silvers, do Dynasty, numa hamburgueria, Crystal e o Ass, Too Much, de 1984.

0: que durou de 74 até 83. Chocolate Milk, Sweet Heat, de 1982. E antes, a cantora e atriz Jennifer Holliday com Just a Matter of Time, de 1985. E toquei a Dolette McDonald, Special, de 1982. Ela teve mais reconhecimento pelos seus vários trabalhos como back vocal, como pro The Police, Rolling Stones, Nona Hendrix, Talking Heads, Tears for Fears, entre mais uma porrada. E ainda, desci a agulha para Tina Turner com o som do seu sétimo álbum de estúdio, Falling Like Rain, de 1989. Esse foi um dos álbuns mais bem-sucedidos da Tina. Mas essa música não foi lançada como single, também não foi gravado videoclipe e nunca foi apresentada ao vivo.
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E agora, para vibrar os falantes da Poo, aquelas salseiras, né? Eu vou tocar o produtor de Manchester, Pete Watley, em parceria com o escocês Heather Ross, Love Has a Way, de 2023.

0: E toquei um som pra você do Damon Rhodes, ou o Noizo, Summer 91 de 2021. Esse som é na voz de Aneka Spash, ela que também regravou Wicked Game do Chris Isaak. E antes, o Jots Hunter e Mila Fails com Echoes de 2024. E ainda a Nicole, Rock the Rouse, também de 2024. E o Mike Lauer e a Diana Farrell, Endlessly, de 2025. E o Ron Carroll, com My Prayer, de 2023.
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0: E agora, na linha de edits e de reworks, trago uma versão do A-Ha para The Sun Always Shines on TV, de 2024. A letra foi escrita pelo tecladista Magni Fyrholm em 1985.

com a dupla inglesa de synthpop, Erasure, com a música do quarto álbum de estúdio. Blue Savannah, original de 90 e essa versão é de 2025. E ainda toquei neste bloco o dentista de formação, Dr. Alban, Let the Beat Go On, original de 94 e essa versão também é de 2025. A original foi produzida pelo Dennis Pop, o mesmo responsável por impulsionar carreiras como a do Ace of Base, do Black City Boys e da Britney Spears.